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5: 1:04.

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2: Antena FM e a hora certa. 1:34.

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7: Antena agora faltando 3 minutos para as 9.
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0: Muito bem, de volta com o melhor da programação na sua segundona. Participa em 996080800. Deixa eu mandar aquele abração pro Atilson e também pra Milene, tá lá na Espetaria Brau, tá ouvindo a programação, tá em Cacoal, né? Valeu, os meninos na Espetaria Brau, sempre ligado aqui na Antena FM, hein? Beleza, obrigado, obrigado, obrigado. Sheila do bairro Teixeirão também tá com a gente. Oi, Sheila, bom dia, mulher, você tá bem, né? Você tava chorando por causa do jogo do Brasil, não, né? Eu espero que não, Sheila, espero que não. Mas quem é que não chorou, né? Até eu, que sou um cara forte pra caramba de não se emocionar com essas coisas, eu chorei, mas de raiva. E aí, quem vai pra final? Você vai torcer pra quem, vem? Mas vai torcer pra Argentina, pra Noruega, pra Portugal, pra quem? Conta aqui no zap 996080800. Deixa eu mandar também aqui um alô pra todos na linha 6, né? É, que tá curtindo a programação. Valeu, bom dia, bom dia. E mais aqui, ouvindo o Manhã da Antena de hoje, cadê aqui? É a Olga. Oi, Olga, tudo bem, mulher? Tá mandando aqui um alusão pro maridão, o Francisco, tá curtindo a Antena FM aí na chácara. Você no sítio, chácara ou fazenda, um bom dia, tudo de bom pra você. Agora sim, feito essas considerações, já mandei alô, daqui a pouquinho tem mais alô e tem muitas mensagens chegando aqui, tá? Então já aproveita, se você não deu seu alô ainda, que eu quero falar seu nome na rádio. Pode gravar áudio, fique à vontade, o programa é de vocês.
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2: Então, o que é sabido de muitos, nossa seleção brasileira foi eliminada e eu nem gosto de tocar nesse assunto, mas a título de informação, infelizmente, eu tenho que falar, né? Então, aqui, o Brasil foi eliminado na Copa pela Noruega, o jogo foi ontem, pelas oitavas de final. Quem mais aqui, ó? Cadê aqui mais informações? A França supera, né, retranca do Paraguai e vai às quartas de final na Copa do Mundo de 2026. Marrocos venceu o Canadá e avança às quartas de final da Copa do Mundo. Então tá, daqui a pouquinho eu trago mais informações pra você. Tudo que tá rolando da Copa aí, a gente vai trazer informações aqui em tempo real, beleza? E você, tá torcendo pra quem? Pra Argentina? Ah tá, a Argentina também foi pras quartas, né? Argentina, a França, Portugal, Noruega, qual é a sua seleção favorita? Conta aqui no 996080800. Ai, ai, ai. Acesse redeantenafm.com.br para você saber mais informações. 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Bora pro intervalo, produção.
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0: Muito bem, voltei. Viu como é que o bloco comercial foi rápido? Aqui é igual coice de porco. Bem curtinho. 996080800. Tô te ouvindo, gostosão. Ai, ai, ai, não deixa a mãe saber disso. 996080800. Ah, não, não é gostosão, não, é garotão. Tem que voltar a usar óculos. 996080800 é o zap zap da antena. Tá rolando a nossa promoção do Dia dos Pais. É um lindo capacete. Fala pro comercial? Ah, não, pra música. Vamos, então aumenta aí sua segunda-feira mais animada, porque essa aqui é a rádio mais feliz do Brasil.
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5: Antena, faltando 18 para as 10.
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0: beleza? Deixa eu mandar aqui uma alusão para o Marcelo Miller, tá curtindo a nossa programação. Beleza, valeu, valeu, valeu. Uma ótima segunda-feira para todo mundo. Alô, Zilda Rocha. A Zilda também tá ouvindo a gente, muito obrigado. Mandar uma alusão para a galera que está em Ji-Paraná, em especial a Luciene. Oi, Luciene, tudo bem, mulher? Bom dia, Luciene de Ji-Paraná. Tá aí ligadinho com a gente. Valeu, valeu, valeu. E a Belinha? A Belinha sempre manda aqui áudio. Assim, ó, toca a minha música, Josimar. Manda alô pra mim, Josimar. Valeu, Belinha. Bom dia. Um abraço pra você e também a todos em Jardinópolis. Rony Viu, tá no bairro Liberdade. Oi, Rony. Beleza? O Rony falou, Josimar, toca um Guns N' Roses aí, um Brian Adams, um Metallica. Deixa comigo, tá bom? Se não tocar agora, toca no Antena Retro, viu, ô Rony? Quem mais tá curtindo a Antena FM? O Célio. Alô, Célio. Valeu, Célio Parente. E a Rosa, que estão em Porto Velho, na nossa capital rondoniense. Daqui a pouquinho mais alôs, tá? Alô, Reinaldo do Mac Silva, em Ji-Paraná. 996-080-0800.
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8: Antena 10 e 2.
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0: É o Manhã da Antena especial da sua segunda-feira. Começamos a semana com o pé direito, tocando só o que você gosta de ouvir. Já aproveita e manda aí aqui no 996080800 que música você gostaria de ouvir. É, então tá, beleza. Manda aqui que eu quero mandar uma alusão pra você e também tocar sua música preferida na sua rádio favorita. Gente, falando mais uma vez da Copa do Mundo 2026, né? Vou voltar aqui no Brasil. O Brasil foi eliminado, né? Na Copa pela Noruega e chega a maior jejum sem títulos. Caramba, hein? É muito, muito tempo mesmo, né? Ou seja, a seleção brasileira se despediu da Copa do Mundo ontem nas oitavas de final, após ser derrotada por 2-1 para a Noruega no MetLife Stadium em Nova Jersey. O artilheiro Haaland marcou os dois gols. Eita, quase caiu aqui. Marcou os dois gols da partida aos 34 e 40 minutos do segundo tempo. O Neymar descontou nos acréscimos, batendo pênalti. Na primeira etapa, o Brasil ainda dispersou um pênalti cobrado mal por Bruno Guimarães. Caramba, e o goleiro foi nela, teve uma grande atuação, né? Com a eliminação, a seleção terá o maior período sem títulos de Copa do Mundo de sua história. Em 2030, completará 28 anos desde que foi pentacampeã em 2002. Mesmo intervalo entre 1930 e 1958, que teve menos edições. Essa também é a pior campanha brasileira desde 1990, quando o Brasil caiu nas oitavas de final para o rival Argentina, e a seleção segue sem vencer a Noruega na história. Agora com 5 confrontos, 3 derrotas e 2 empates. Ou seja, o Brasil nunca ganhou da Noruega. Será que vamos quebrar esse tabu? É? Será que vamos? Então, beleza.
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O Tribunal Regional Eleitoral de Rondônia julgou improcedente, por unanimidade, o pedido apresentado pelo ex-senador Assir Marcos Gurgax para obter declaração de elegibilidade às eleições gerais de 2026. As informações são do site Rondônia Dinâmica, tá? Essa é a fonte. A decisão reconheceu a incidência de causa de inelegibilidade decorrente da condenação proferida pela primeira turma do Supremo Tribunal Federal, na ação penal 935. Conforme o entendimento da corte, o impedimento permanece válido até 19 de novembro de 2030. O processo de número 0600-042-71-2026 teve como relator o desembargador Daniel Ribeiro Lagos, que é vice-presidente e corregedor regional eleitoral. A sessão foi presidida pelo desembargador Raduan Miguel Filho, presidente do TRE Rondônia. O julgamento teve início em 15 de maio. De 2026, quando o tribunal rejeitou, também por unanimidade, uma preliminar de inconstitucionalidade apresentada pela Procuradoria Regional Eleitoral. Na sequência, o relator votou pela improcedência do pedido, entendendo ser aplicável ao caso a causa de inelegibilidade prevista na alínea e do inciso do artigo primeiro da Lei Complementar número 64 de 1990. Após o voto do relator, o juiz de direito Sérgio William Domingues Teixeira pediu vista. O julgamento foi retomado em 2 de julho durante a 46ª sessão plenária ordinária do TRE Rondônia, quando ele apresentou o voto vista e acompanhou integralmente a conclusão do relator. Com a decisão, o ex-senador segue inelegível até novembro de 2030, salvo eventual mudança por meio de recurso ao Tribunal Superior Eleitoral. Então, até o momento, ele está fora das eleições, segundo o Tribunal Regional Eleitoral.

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4: Antena, agora são 10 horas mais 24 minutos. Bom dia.
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0: bom demais, a melhor sintonia do Brasil é aqui na Rádio Antena FM. Mais uma vez, desejando a você uma ótima segunda-feira. E também falando em ótima segunda-feira, Sueli Ribeiro tá na linha 14, ouvindo a gente em Urupá. Alô, Sueli, bom dia! Também a Denise Marcos e o Foguinho estão em Ministro Andreasa, é isso, Ministro Andreasa. Ronei Azevedo também tá curtindo a programação. Alô, Ronei, tá em Alvorada, valeu. Bom dia, caro locutor, sou eu, Ramiro Garcia, de Governador Jorge Teixeira. Alô, Jorge Teixeira, Jaru, abração pra vocês, boa segunda, boa semana também. Luzia tá em Alvorada do Oeste. Oi, Luzia, tudo bem, mulher?
1: Olá, bom dia.
0: Bom dia.
1: Alvorada do Oeste. Manda um alô aqui pra nós.
0: Beleza.
1: Nós estamos curtindo a rádio. Um abraço.
0: Valeu então, Luzia. Obrigadão pela participação, tá? Abraço a todos aí em Alvorada do Oeste. Tá chegando mais músicas no seu rádio. Aumenta o volume. Só musicão do jeito que a galera gosta.
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2: Antena, agora 18 para as 11.
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0: Muito bem, voltei. Esse é o Manhã da Antena. Lembrando que ainda hoje, às 5 da tarde, eu volto novamente com Antena Sertaneja. Aí vamos até às 20 horas, tá? Às 14 horas tem Luciana Kester e o Hits da Tarde na sua segundona, 6 de julho de 2026. 99608-0800. Como é que você tá? Eu espero que você esteja muito bem, mas muito bem mesmo. Ó, baixe o nosso aplicativo, ouça pela Alexa e no site redeantenafm.com.br. Paulo Sérgio e o Carlinhos estão em Alvorada. Alô, Paulo. Alô, Carlinhos. Carlinhos é mó fã da rádio, né? Valeu, brigadão. Beleza? Obrigado. Já tem mais alôs. Então participa em 99608-0800, que dá tempo.
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7: Antena 11.3, bom dia.
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7: Fala aí, turma! Bom dia! Valeu, valeu, valeu, valeu! Adelita na linha 44 e a todos em Alvorada, abração pra você. Franciele tá em Porto Velho. Alô, Franciele, bom dia também pra você. Uma boa semaninha, tá? Obrigado pela participação. Quem mais aqui tá ouvindo a Antena FM? Cadê aqui? O Araújo tá em Porto Velho. A Lucy Carvalho tá em Cacoal. Cadê aqui? Quem mais? A Cidinha. Cidinha, daí Rafaz, que também estão em Cacoal. A Cidinha sempre ligada aqui com a gente, né? Pelo aplicativo. Josmar queimou o rádio. Ô Cidinha, brevemente eu vou presentear você com o rádio, tá? Mas eu vou comprar esse rádio e vou na eletrônica, vou falar pro Canabrim, pra ele deixar cravado só na Antena FM, tá? Pra você não correr o risco de ouvir outra rádio, tá bom? vou sim, tá? Vou. Eu sou malvado sim. 996080800.
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0: ótimo dia pra você, ótima segunda-feira, boa semana também. Você que ligou o rádio agora, fica aqui na nossa programação, tá? Fica aqui, vamos lá pra mais informações no seu rádio. Motorista, podem atualizar gratuitamente o endereço da CNH pela internet ou presencialmente. Então atenção você, condutor, que queira fazer alteração aí do seu endereço, atenção para essa notícia. Com o objetivo de otimizar os processos e aproximar o cidadão dos serviços públicos, o Departamento Estadual de Trânsito, né, que a gente conhece como DETRAN, implantou uma nova facilidade para os motoristas do estado: o serviço de alteração de endereço de condutor. A novidade é voltada para quem possui a Carteira Nacional de Habilitação ou a permissão para dirigir e precisa atualizar os dados residenciais. A grande vantagem para a população é que o procedimento é totalmente gratuito, já que manter o endereço atualizado no banco de dados do órgão é fundamental para garantir que notificações importantes cheguem corretamente ao condutor. Agora, falando um pouquinho mais de comodidade, pensando na rotina dos condutores, o DETRAN Rondônia ampliou os canais de atendimento, permitindo que a atualização seja feita sem que o cidadão precise obrigatoriamente sair de casa. O serviço já está disponível em duas modalidades. E quais são essas? Eu explico para você. Tem um atendimento online, realizado de forma rápida por meio da central de serviços, disponível no portal eletrônico oficial do DETRAN, e também o atendimento presencial. Para quem prefere o suporte físico, basta comparecer a uma das circunscrições regionais de trânsitos, né, que é o Cinetrans, ou postos avançados de atendimento em todo o estado. Mas tem um algo bem importante, hein? Para efetivar a alteração, seja na internet ou de forma presencial, é necessária a apresentação e o envio da documentação exigida, documento de identificação oficial e o novo comprovante de residência em nome do condutor ou parente de primeiro grau. A iniciativa faz parte do pacote de investimentos em tecnologia e modernização que o governo de Rondônia vem implementando para reduzir filas e oferecer um serviço cada vez mais ágil, seguro e acessível a todos nós rondonienses. Intervalo, daqui a pouquinho tem muito mais.
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0: Antena, 11 horas e 20 minutos em Rondônia.
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0: Eu espero que a sua segunda-feira tenha começado muito, mas muito bem. Há muitas mensagens chegando aqui no nosso Zap Zap no 996080800. Eu quero mandar um alô especial para você que está em Porto Velho, Alvorada, Ouro Preto do Oeste, Cacoal, Jiparaná, Ariquemes, Jorge Teixeira, Jaru e também Urupá. E também as cidades vizinhas, né? Então a galera aí que ouve a Antena FM das cidades vizinhas, nosso abraço pra você, nosso carinho todo especial pra essa galera que faz a Antena FM seu maior sucesso. Estamos há 20 anos no ar, tocando só o que você gosta de ouvir. Queremos agradecer de coração aqui a cada um de vocês, tá? Pela moral. Obrigado, obrigado, obrigado. Feito isso, vamos agora curtir mais músicas. Tá chegando aí porque a galera gosta de curtir música. E aqui no Manhã da Antena, dessa segunda-feira, dia 6 de julho, toca de tudo um pouco. Tem o seu alô, tem música boa e também muita informação.
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3: Rio Preto! Chega Arnaldo e Zé Neto e Cristiano junto e misturado, hein?

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2: Para você ligado aqui na Antena FM, faltando 20 para o meio-dia.
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0: gente. Ó, minutos finais do nosso programa de hoje, edição desta segunda-feira, dia 6 de julho. Muitas pessoas felizes da vida, outros tristes por causa do jogo de ontem do Brasil. Mas é assim mesmo, né? Alguém tem que ganhar e alguém tem que perder. Mas é claro que nós queríamos que nosso Brasil pudesse avançar. E ainda teve pessoas falando que nós não íamos passar nem da primeira fase. Mas chegamos aí nas oitavas de final. Claro que nós queríamos que fosse para as quartas, fosse para a final, mas... é isso, é isso. Bora pras últimas, vamos? 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Rola a vinheta, produção.
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0: por hoje é só. Caramba, hein? Olha, foi muito bom estar com vocês nessa manhã de segunda-feira. Eu quero desejar a vocês uma boa semaninha, tudo de bom para cada um de vocês. Mas calma aí, fica triste não, tá? Fica triste não. Às 5 da tarde eu volto com mais uma atração, que é o Antena Sertaneja, na sua segunda-feira, dia 6 de julho. Vem aí, mais uma atração na Antena FM, e às 14 horas tem Luciana Kester com Hits da Tarde, e às 5 eu de novo no Antena Sertaneja. Tchau, gente!
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